0: Matukeira, so heißt der Titel, mit Sabina Maleros. Bravo, vocês agora. Vamos.
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Alba se ramificou em várias raízes, todas elas muito importantes para a nossa música, claro. Mas de todas as raízes eu continuo gostando mais da primeira, que foi uma música sem preocupação nenhuma política ou social, mas apenas com uma intenção, que era de se fazer uma música popular, moderna e atual, como a que fazemos até hoje. E é assim que eu sinto a bossa nova.

Also ganz anders jetzt. Wir haben den ja, Soundtrack von Rio de Janeiro. Águas de Março. Agora a gente vai pra Bahia, né? Fazer conexão aí, Rio-Bahia. A gente tem tanta terra, tudo. Todos os estados do Brasil são musicalíssimos. E a Bahia não pode ficar de fora de forma alguma. Aí agora é com a Joyce Moreno do Ricaíma. Also etwas nördlich von Rio de Janeiro, der Bundesstadt Bahia. Ein Übergang jetzt Rio, Bahia, para vocês.

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Mas que legal, né? Vamos, principalmente depois desse jogo, vai ficar mais legal ainda. Jogo contra a Escócia, a partir da meia-noite.

Pois é, música brasileira pra vocês aí às terças, uma hora, já foi. Agora vem o segundo tempo aqui da onda que a gente curte às terças-feiras, a partir das 8 da noite. E a reprise é sempre dias, horários diferentes. Pecante em Brasília, Amstrand, esses água de coco das Raiz Cocos nos faça Marcos Vale. Só falta a praia, né?

Tá pegando leve, solta aí a onda. Vamos lá, não tem nada não, não tem razão. E agora, Clara Moreno, meu samba torto.

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1: O nome dela é Clara Moreno.
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1: Vamos seguindo aí com a música dos anos 70, 80, o Bebeto. Relembrando aí, né, o samba rock. Em Brasília, onde eu

Quais é lembrando aí? É lembrando os anos 70, 80? Com Bebeto, a beleza é você, menina. Vamos lá, seguindo com música. É um grupo que é do Rio de Janeiro, mas eles mandam ver um forró de primeira qualidade, a dança da moda, hein?

Leão e forró com Pedro Miranda, forró da Gávea. Agora a gente vai pro Nordeste, um outro estado, né? Pernambuco, Mestre Ambrósio. Caiu o Leão do Norte.

0: Dentes de Abelha. Com Lenine. Na rua, na chuva, na fazenda.
1: Valeu, Lenine. Obrigada.
0: Alto astral. E agora uma versão aí de Samurai com Rosa Paz.